0: Seleção, Porto Minha Chimia, que é isso?
1: Seleção, for your customer 528052280.